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5: 20h16.
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4: 20:32.
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1: 20:47.
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0: 20:56.
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1: Está no ar a Voz do Brasil. As notícias do governo federal que movimentaram o país no dia de hoje.
2: Olá, boa noite.
3: Boa noite para você que nos acompanha em todo o país.
2: Sexta-feira, 7 de agosto de 2026.
3: E vamos ao destaque do dia.
2: 20 anos da Lei Maria da Penha.
3: Marco legal brasileiro de prevenção e enfrentamento à violência doméstica e familiar contra as mulheres.
2: Ao longo de duas décadas, a legislação foi aperfeiçoada para ampliar os mecanismos de proteção. Márcia Fernandes.
4: Além dos mecanismos para responsabilizar os criminosos, a lei criou medidas protetivas para as mulheres, como o afastamento do agressor do lar e a proibição de aproximação da vítima.
3: Alerta de desmatamento na Amazônia e no Cerrado teve redução em agosto de 2025 a julho de 2026.
2: Os dados são do DETER, Sistema de Detecção de Desmatamento em Tempo Real. Gabriela Noronha.
5: Por meio de imagens de satélites, os dados do DETER produzem alertas diários para orientar ações de fiscalização e controle do desmatamento.
3: Campanha de multivacinação.
2: Está na hora de atualizar a caderneta de crianças e adolescentes menores de 15 anos. Luana Karen.
6: Entre as doenças prevenidas pela vacinação estão tuberculose, hepatites A e B, poliomielite, rotavírus, pneumonias e meningites.
3: Hoje na apresentação da Voz do Brasil, Nazi Brum e Mariana Jungmann.
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7: Hoje, quando a lei batizada com o meu nome completa 20 anos, eu gostaria de fazer algo diferente. Gostaria de falar com você como quem escreve uma carta ao Brasil.
3: Essa é Maria da Penha, farmacêutica cearense de 81 anos.
7: Há 43 anos, minha vida mudou para sempre. Eu sofri uma tentativa de feminicídio que me deixou paraplégica. Eu lutei 19 anos e 6 meses para que o meu agressor fosse responsabilizado. Uma espera que nenhuma mulher deveria enfrentar. Ao longo desse caminho, ouvi muitas vezes que eu deveria desistir, mas eu não podia desistir, porque aos poucos eu entendi que aquela história não era só minha. Ela representava a realidade de milhares de mulheres brasileiras e quando buscavam proteção, encontravam silêncio, descrédito e omissão. E agora eu gostaria de convidar você a fazer uma reflexão. Você já parou para pensar como estaria o Brasil hoje se não tivesse na Lei Maria da Penha?
2: 20 anos depois de promulgada a lei, a história de Maria da Penha é reconhecida internacionalmente.
3: E abriu portas para que outras mulheres lutassem contra a violência doméstica.
2: Além de punir a violência física, a Lei Maria da Penha também ampliou o olhar sobre outros tipos de agressão.
3: Violência psicológica, patrimonial e sexual, por exemplo, foram reconhecidas com a lei criada há duas décadas.
2: Vamos saber mais detalhes sobre a lei na reportagem de Márcia Fernandes.
4: Uma história de violência que marcou a vida de uma mulher e resultou na lei que hoje ampara outras vítimas. Nos anos 80, Maria da Penha sofreu duas tentativas de homicídio pelo então marido. Na primeira, ele atirou contra as costas dela, o que a deixou paraplégica. Ele não assumiu a autoria do crime e alegou ter sido um assalto. Algum tempo depois, tentou eletrocutá-la. O caso virou uma longa batalha judicial que durou cerca de 20 anos e foi parar na Comissão Interamericana de Direitos Humanos, que reconheceu a negligência do Estado brasileiro diante da violência doméstica. Maria da Penha tornou-se uma das principais defensoras dos direitos das mulheres no Brasil e deu nome a uma lei. Ela destaca a importância dessa lei na proteção às mulheres.
7: Ao longo destas duas décadas, milhões de mulheres romperam o silêncio, encontraram proteção, tiveram acesso à justiça, salvaram suas vidas. É como eu costumo dizer, a Lei Maria da Penha veio para resgatar a dignidade da mulher brasileira.
4: Já a advogada e doutora em Direito Público, Daniela Portugal, comenta que a lei, criada em 2006, mudou a forma de tratar a violência doméstica no país.
8: Durante muito tempo, acreditamos que a violência contra a mulher seria somente a violência física. E a gente passa a ter uma consciência maior para outras formas de violência que são expressamente referidas na lei, como é o caso da violência patrimonial, da violência sexual, a violência moral, a violência psicológica.
4: A Lei Maria da Penha vale para casos ocorridos na unidade doméstica, no âmbito familiar e em qualquer relação íntima de afeto, mesmo sem convivência. Além dos mecanismos para responsabilizar os criminosos, a lei criou medidas protetivas para as mulheres, como o afastamento do agressor do lar e a proibição de aproximação da vítima. O atendimento às mulheres em situação de violência também foi ampliado. A lei determina ainda que União, estados e municípios atuem de forma integrada para prevenir violências por meio de campanhas e atendimento policial especializado. A vítima tem direito a atendimento prioritário no SUS, na segurança pública e assistência jurídica. Leila Linhares é coordenadora da ONG Sépia, organização voltada para o fortalecimento da cidadania de grupos como as mulheres. Ela destaca o legado da Lei Maria da Penha.
9: Então é uma grande vitória esse legado de tirar da cultura a ideia de que violência contra as mulheres é um assunto privado e que o Estado não deve se intrometer.
4: Se você é vítima de violência doméstica ou conhece alguém nessa situação, procure uma delegacia de defesa da mulher ou qualquer delegacia. Busque também as orientações do Ligue 180 de atendimento à mulher. Em situações de emergência, a indicação é ligar para a polícia no número 190. Reportagem Márcia Fernandes.
3: A partir da Lei Maria da Penha, além da prisão e condenação de agressores, foram desenvolvidas políticas públicas para a proteção da integridade física, psicológica e patrimonial das mulheres.
2: Nós conversamos com a Secretária Nacional de Enfrentamento à Violência contra Mulheres, Estela Bezerra, sobre os avanços da lei e os desafios que ainda restam. Acompanhe. Secretária, muito bem-vinda à Voz do Brasil. Um prazer ter a senhora conosco novamente. 20 anos da Lei Maria da Penha, né? Queria que a senhora começasse destacando, então, pra gente quais foram as principais mudanças e os avanços promovidos pela lei.
10: Mariana, alegria minha de estar aqui novamente. A Lei Maria da Penha, que completa 20 anos, é uma lei que tira o Brasil da omissão à violência contra as mulheres, né? E que muda uma percepção cultural muito forte e que era danosa para metade da nossa população, que são as mulheres. Antes da Lei Maria da Penha, a cultura era: quem em briga de marido e mulher, ninguém mete a colher. E essa não intromissão do Estado fazia com que mulheres fossem executadas e ainda em muitas situações, como no crime do Dock Street, né? Ter um argumento da mulher honesta e da morte em defesa da honra, do assassinato em defesa da honra. Então, esse tipo de modelo de civilidade, ele não era sustentável. O Estado brasileiro, ele é denunciado, né, na Comissão Interamericana de Direitos Humanos por conta do crime, da tentativa de crime de homicídio contra Maria da Penha, ali em Fortaleza, uma bioquímica. Três tentativas e o Tribunal de Justiça local se omite de fazer uma sentença justa. E aí o Estado brasileiro é condenado e nesses 20 anos a gente vem avançando muito, mas encontrando novos desafios, que são as novas formas de expressão de violência contra as mulheres.
2: Ou seja, antes da lei, essa ideia de que em briga de marido e mulher ninguém mete a colher, ela ia até o judiciário mesmo, né? Ou seja, o próprio poder judiciário, o próprio Estado brasileiro encarava a violência doméstica como uma coisa da esfera privada do casamento, né?
10: Reprovava, não reprovava o agressor e ainda justificava porque ele estava defendendo a própria honra, julgando a mulher, penalizando a mulher. Quem assiste ainda tem pelo YouTube os argumentos que eram utilizados no tribunal, dizendo que aquela mulher pediu para morrer.
2: Agora, ao longo desses 20 anos, secretária, a lei passou também por aperfeiçoamentos, novas discussões no Congresso, ela foi sendo modificada, né? O que a senhora destacaria como os aprendizados trazidos pela Lei Maria da Penha, da Penha, em relação ao enfrentamento da violência contra a mulher?
10: Olha, a lei é muito completa. A lei, na medida em que ela foi, ela surge dessa penalização. O Estado brasileiro, anteriormente, na Convenção de Belém do Pará, que aconteceu aqui no Brasil, se obrigou a criar uma legislação, mas só em 2005, quando houve, 2004, quando houve a primeira Conferência Nacional das Mulheres, saíram dois primeiros pedidos daquela conferência. Primeiro, a sanção da Lei Maria da Penha. Segundo, a criação de um programa de enfrentamento à violência contra as mulheres. Isso ali em 2004, 2005, 2006, o governo federal encaminhou a lei para o Congresso, ela foi aprovada. De lá para cá, ela teve muitas ameaças. Em 2012, a PGR encaminhou para o Supremo Tribunal Federal, uma AD, para poder o Supremo Tribunal Federal dizer que não existia inconstitucionalidade da lei. Recentemente, Maria da Penha, através de uma plataforma de informação, que é o Brasil Paralelo, eles tentaram desqualificar novamente Maria da Penha. Então, durante esses 20 anos, a lei também foi muito atacada, além de aperfeiçoada. Primeiro ativo dessa lei, ela fez com que o sistema de justiça criasse a vara de violência doméstica. Ela fez com que ampliasse as redes de delegacias especializadas das mulheres. Ela fez com que a gente ampliasse os mecanismos de acolhimento e de apoio à mulher. Então, casa-abrigo, centro de referência, Casa da Mulher Brasileira, vem tudo na esteira dessa lei. Qual o nosso maior desafio no momento? A lei saiu de entender que violência da mulher era agressão física e assassinato e passou a abordar violência moral, violência patrimonial, violência psicológica. Recentemente assimilou a violência vicária, né, a ela também, essa é um mecanismo. Ela também fez com que as medidas protetivas de urgência fossem criadas. Não existia medida protetiva que afastava o agressor do ambiente da mulher vítima de violência e, ao mesmo tempo, que fazia com que aquela mulher tivesse um tipo de acompanhamento e monitoramento da segurança pública para que não seja vítima de feminicídio. Então, todos esses mecanismos são inovações da Lei Maria da Penha, que foi considerada na ONU durante muitos anos, ela é a terceira lei com maior aperfeiçoamento. O que ainda não implantamos da lei? Não implantamos devidamente os mecanismos de prevenção. Agora, no ano de 2026, em março desse ano, o Ministério das Mulheres com o Ministério da Educação editou uma portaria para regulamentar a Lei 14.164, que leva à escola o tema do enfrentamento à violência contra as mulheres, e esta portaria encontra-se em processo de implementação no Conselho Nacional de Educação, e agora em outubro, porque é o prazo que as comissões têm, entregará o resultado de como isso será implantado, do ensino fundamental, passando pelo ensino fundamental, médio, até o ensino universitário.
2: Só para a gente explicar aqui para o ouvinte, né, violência vicária, que a secretária mencionou, é quando o agressor usa um familiar, geralmente os filhos, para atingir a mulher, muitas vezes matando, para causar sofrimento, então, à mulher. Agora, secretária, para a gente encerrar e para celebrar a data, o Ministério das Mulheres está promovendo aí o Agosto Lilás, né? O que está sendo, então, promovido esse mês?
10: Olha, tem uma vedação aí por conta do período eleitoral, mas a violência contra a mulher é considerada uma atividade de interesse público. Então, além das várias ações de divulgação do 180, nós estamos realizando conjuntamente com o Conselho Nacional do Ministério Público, o CNJ e os estados brasileiros. Aí vai, hoje mesmo eu viajo para Belo Horizonte, onde junto com a Defensoria e o Ministério Público, o Ministério das Mulheres vai estar realizando um seminário. Nós temos a nossa ministra viajando o Brasil inteiro, mas nossa principal atividade para o Agosto Lilás são formações dirigidas a operadores de segurança pública e operadores de direito, para que a gente fortaleça o acesso à justiça. Então, o Ministério da Justiça, o Ministério das Mulheres, tem estabelecido no estado como um todo atividades de formação dirigida à Polícia Militar, à Polícia Civil, para operacionalizar a Lei Maria da Penha, para atualizar a Lei Maria da Penha, e ao mesmo tempo nós estamos apoiando os estados a partir das organizações, as secretarias estaduais das mulheres dos estados, para que essa agenda ela não só visibilize, mas ela apoie aquilo que a gente chamava de Operação Chamar e passou a ser Operação Mulher Segura. A Operação Chamar acontecia só em agosto, tem um mutirão de mandatos de fazer efetivar e efetivar os mandados de busca, apreensão e prisão, que é aquilo que tem resultado numa diminuição do feminicídio. Nós hoje podemos celebrar porque a quantidade de registro de feminicídios ocorridos nesse primeiro semestre, em comparação ao primeiro semestre de 2025, nós conseguimos uma redução de 2,5. É uma redução ainda pequena, ainda tímida, mas isso significa que 19 mulheres deixaram de ser executadas. E a gente tem aí o desafio de avançar nos estados, na região Centro-Oeste, Sul e Sudeste. A região Norte e Nordeste baixaram vertiginosamente os indicadores de feminicídio.
2: Muito bem, nós conversamos com Estela Bezerra, secretária nacional de enfrentamento à violência contra as mulheres. Secretária, muito obrigada pela sua participação na Voz do Brasil mais uma vez.
10: Obrigada a você, Mariana, e obrigada também por tornar esse tema tão necessário e tão presente no cotidiano, na memória, na audição da população brasileira.
3: Oportunidades para mulheres que buscam qualificação.
2: Estão abertas as inscrições para 70 cursos de educação profissional e tecnológica durante o mês de agosto.
3: As capacitações são presenciais e distribuídas em 24 estados e com oferta de 8 mil vagas no total.
2: Os cursos abrangem áreas como administração, gastronomia, logística, saúde, beleza e turismo.
3: A ação prioriza mulheres acima de 16 anos em situação de vulnerabilidade social ou com baixa escolaridade.
2: Todas as informações estão disponíveis em gov.br/mec.
3: Foi registrada a queda de 37% nos alertas de desmatamento na Amazônia desde agosto do ano passado.
2: No Cerrado, o número de alertas recuou 7,8%.
3: Os dados foram divulgados hoje pelo Instituto Nacional de Pesquisas Espaciais.
11: A área sob alerta de desmatamento na Amazônia caiu cerca de 37% entre agosto de 2025 e julho de 2026. Os números divulgados nesta sexta-feira são do DETER, Sistema de Detecção de Desmatamento em Tempo Real, do Instituto Nacional de Pesquisas Espaciais, o INPE, e mostram também uma redução no Cerrado, como apresentou o coordenador do Programa de Monitoramento dos Biomas Brasileiros, Cláudio Almeida.
12: É uma queda de 7,8% com relação ao ano anterior, foram 5.119 quilômetros quadrados. O Cerrado vinha de altas sucessivas e pelo segundo ano seguido dentro do DT a gente mediu um valor menor, um valor de queda dentro do dado do desmatamento.
11: Por meio de imagens de satélites, os dados do DETER produzem alertas diários para orientar ações de fiscalização e controle do desmatamento. Segundo esse sistema, 5 dos 6 estados amazônicos com as maiores áreas sob alerta registraram redução, com destaque para Mato Grosso, Amazonas e Rondônia. Já no Cerrado, as quedas mais expressivas foram observadas no Piauí e Bahia. Durante a divulgação, a ministra da Ciência, Tecnologia e Inovações, Luciana Santos, falou sobre o trabalho coordenado dos órgãos da União com os estados e municípios.
13: Uma atuação convergente né, em que aqui a gente dá os dados em tempo real e no mesmo momento entrega aqui ao IBAMA para que faça ação e controle. E sem os prefeitos, sem os estados, né, mobilizados, não era possível também garantir isso.
11: O INPE também disponibilizou nesta sexta-feira os resultados do PRODES, Projeto de Monitoramento do Desmatamento na Amazônia Legal por Satélite, para os biomas Caatinga, Mata Atlântica e Pampa. Esse sistema realiza o levantamento anual das taxas de desmatamento. Os dados referentes ao período de agosto de 2024 a julho de 2025 mostram que na Caatinga houve redução de mais de 34% em relação ao período anterior na área desmatada. Já na Mata Atlântica, a área suprimida passou de 475 quilômetros quadrados para 402 quilômetros quadrados. Houve uma redução de mais de 15%. Também houve queda do desmatamento no Pampa. O bioma localizado no Rio Grande do Sul registrou um recuo de quase 42% em relação ao ciclo anterior. Reportagem Gabriela Noronha.
2: Agosto é mês de atualizar a carteira de vacinação.
3: A estratégia multivacinação conta com cerca de 20 vacinas disponíveis nas unidades de saúde para quem tem menos de 15 anos.
14: Durante todo o mês de agosto, crianças e adolescentes menores de 15 anos de idade poderão atualizar a caderneta de vacinação nas unidades básicas de saúde do país. Para a estratégia multivacinação, os estoques da rede pública serão reforçados, como explica o ministro da Saúde, Alexandre Padilha.
15: São mais de 20 vacinas de vários tipos de doenças. Tem vacinas novas que nem todos os pais já levaram suas crianças, como por exemplo a pneumovinte. E é importante os pais aproveitarem esse momento para atualizar a caderneta de vacinação das crianças.
14: Entre as doenças prevenidas pela vacinação estão tuberculose, hepatites A e B, difteria, tétano, coqueluche, poliomielite, rotavírus, pneumonias e meningites. Por conta do surgimento de um surto de sarampo em vários países da América, a vacinação contra a doença também está sendo reforçada, como destaca o ministro da Saúde, Alexandre Padilha.
15: Outros países do mundo pararam de vacinar, tiveram explosão de casos de sarampo. Os Estados Unidos estão vivendo o maior surto de sarampo dos últimos 35 anos da história deles. E esses casos vêm para o Brasil de forma importada. Se a gente não tiver com todo mundo vacinado aqui, tem risco de ter casos de sarampo, surtos de sarampo.
14: A mobilização nacional segue até o dia 1º de setembro. No dia 22 de agosto, um sábado, será o dia D de vacinação, com postos de saúde abertos em todo o país. É importante que os responsáveis compareçam à UBS com um documento de identificação da criança ou adolescente e a caderneta de vacinação física ou digital, disponível no aplicativo Meu SUS Digital. Reportagem Luana Karen.
2: O Dia dos Pais já é domingo, ainda dá tempo de comprar um presente, mas fique de olho para o que deveria ser uma alegria não virar dor de cabeça.
3: Na hora de comprar, é bom ficar atento aos seus direitos, como prazos de troca e a qualidade do produto.
2: E nas compras digitais, o cuidado deve ser maior. Confira os prazos, a reputação da empresa e desconfie de ofertas com valores muito abaixo dos preços de mercado.
3: Quem detalha pra gente é Thaís Araújo.
16: A Secretaria Nacional do Consumidor, a Senacom, orienta quem vai comprar presentes a tomar alguns cuidados para evitar problemas. A recomendação é pesquisar preços, conferir as informações do produto, verificar as condições de pagamento, prazo de entrega e política de troca antes de fechar a compra. Nas compras online, o consumidor deve conferir se o site é oficial, verificar a reputação da empresa e desconfiar de ofertas com valores muito abaixo dos praticados no mercado. Também é importante evitar clicar em links recebidos por mensagens ou redes sociais sem confirmar a origem. O Código de Defesa do Consumidor garante o direito de arrependimento para compras feitas fora de lojas físicas, como pela internet, telefone ou catálogo. Nesses casos, o cliente pode desistir da compra em até 7 dias após o recebimento do produto ou assinatura do contrato, com direito à devolução dos valores pagos. Já nas lojas físicas, a troca por motivo de tamanho, cor ou preferência depende da política de cada estabelecimento. Entre as principais dicas estão pesquisar preços, conferir as condições da oferta, observar o prazo de entrega e ter atenção redobrada nas compras online. Em caso de problemas, o consumidor pode procurar os PROCONs ou registrar uma reclamação na plataforma consumidor.gov.br. Thaís de Araújo para a Voz do Brasil.
2: Os efeitos do ciclone extratropical diminuem ao longo dos próximos dias, segundo o INMET, o Instituto Nacional de Meteorologia.
3: Mas, segundo o Instituto, a circulação associada ao sistema favorece a entrada de uma massa de ar frio sobre o sul do Brasil.
2: E a partir de segunda-feira, o ar frio alcança também São Paulo e Rio de Janeiro, porém com menor intensidade.
3: A Defesa Civil Nacional oferece um serviço gratuito para envio de alertas sobre situações de emergência diretamente ao celular.
2: Para receber, moradores podem enviar um SMS com o CEP para 40199 ou mandar um WhatsApp para 61-2034-4611.
3: No caso do Defesa Civil Alerta, basta acompanhar os avisos que aparecem na tela do celular. O sistema utiliza a rede de telefonia para enviar mensagens de texto e avisos sonoros para celulares em áreas de risco elevado.

0: semana.
1: A gente volta segunda-feira. Boa noite.
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4: 20 anos da Lei Maria da Penha. Decisões do STF ampliam a proteção às mulheres.
5: TSE faz ação com urna eletrônica na capital federal.
4: Para o STJ, juiz pode definir percentual do salário mínimo como valor da pensão se alimentante ficar desempregado.
5: Boa noite, eu sou Marcela Luiz.
4: E eu sou Walter Lima.
5: Sancionada em 7 de agosto de 2006, a Lei Maria da Penha segue como um dos principais instrumentos de enfrentamento da violência de gênero.
4: Ao longo de 20 anos, decisões do Supremo Tribunal Federal ampliaram a efetividade da norma. Marta Ferreira.
6: Para marcar os 20 anos da norma, o Supremo Tribunal Federal inaugurou o painel Sete Marias, do renomado artista plástico Antônio Veronese. Carmen Lúcia, única mulher da corte, e que também completou 20 anos como ministra do STF em 2026, explica que a obra de arte passa a integrar o acervo permanente do tribunal como manifesto contra o feminicídio e a violência de gênero.
7: Este painel é exatamente a demonstração da violência que se vem praticando, a denúncia de um feminicídio que não para, embora eu já tenha conclamado mais de uma vez, parem de nos matar porque nós resolvemos que nós não vamos morrer.
6: Em fevereiro de 2012, o Supremo consolidou a constitucionalidade da norma. Em 2025, a Suprema Corte ampliou o alcance da proteção da Lei Maria da Penha às relações de casais homoafetivos do sexo masculino e aquelas que envolvam travestis e mulheres transexuais.
5: Quem passou pela rodoviária do Plano Piloto em Brasília nesta sexta-feira teve a oportunidade de conhecer melhor a urna eletrônica.
4: Os eleitores puderam tirar dúvidas e treinar para as eleições de outubro. Fábio Ruas.
8: Durante a ação, as pessoas simularam voto, aprenderam qual a ordem de votação para os cargos da eleição deste ano e ainda conheceram os recursos de acessibilidade da urna. A iniciativa faz parte da primeira semana nacional do Sistema Eletrônico de Votação e busca aproximar a justiça eleitoral da população.
5: O Superior Tribunal Militar declarou indigno para o oficialato um segundo tenente aposentado do Exército que transmitiu HIV intencionalmente para duas ex-companheiras. O militar já havia sido condenado pela Justiça Comum do Estado do Maranhão por lesão corporal gravíssima e ameaça.
4: Com isso, o STM determinou a perda do posto e da patente nos termos da Constituição e do Estatuto dos Militares.
5: Mato Grosso do Sul foi condenado por submeter trabalhadores, inclusive adolescentes, a condições análogas à escravidão.
4: A decisão é da segunda turma do TST, Samanta Flor.
9: A fiscalização encontrou trabalhadores, inclusive adolescentes, sem registro, alojados perto de agrotóxicos, consumindo água sem tratamento e transportados de forma insegura numa fazenda em Porto Murtinho, Mato Grosso do Sul. O Tribunal Regional não reconheceu o trabalho análogo à escravidão, mas a segunda turma do TST entendeu que a gravidade das violações atingiu não só os trabalhadores, mas toda a coletividade e condenou o fazendeiro a pagar R$100 mil por danos morais coletivos.
5: Juiz, ao determinar a pensão alimentícia, também pode fixar previamente um percentual do salário mínimo para ser adotado como valor da pensão no caso de perda do emprego do responsável pelo pagamento.
4: Esse posicionamento é do STJ, Fátima Uchoa.
10: A terceira turma do STJ reformou o acórdão do Tribunal de Justiça de Santa Catarina e restabeleceu a sentença que havia definido a pensão em 54% do salário mínimo para o caso de desemprego ou trabalho informal do alimentante. Segundo a relatora ministra Nancy Andrighi, a fixação de obrigação alimentar alternativa, prevendo-se antecipadamente a hipótese de desemprego do alimentante, justifica-se pela necessidade de garantir efetividade à prestação jurisdicional e proteção proteção integral, especialmente se houver interesses de crianças e adolescentes. Além disso, evita que o beneficiário da pensão e o responsável pelo pagamento enfrentem novo processo judicial.
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5: Uma boa noite.
4: E um bom fim de semana.
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1: Eu sou Paula Groba.
2: E eu sou Ricardo Nakaoka.
1: E estes são os destaques de hoje do Jornal do Senado, que começa agora.
2: O plenário pode votar regras para indenização por dano moral.
1: Novo modelo de busca por desaparecidos avança no Senado.
2: Senadora destaca 20 anos da Lei Maria da Penha e pede mais proteção às mulheres.
1: Boa noite.
2: Boa noite.
1: Vítimas de crimes podem ter acesso mais rápido à indenização pelos danos sofridos.
2: Um projeto que está na pauta do plenário estabelece critérios mais claros para definir o valor mínimo da reparação e busca agilizar a justiça. Repórter Bruno Lourenço.
3: O plenário do Senado está pronto para votar a proposta que tenta estabelecer regras claras e objetivas na fixação de valores mínimos de indenização em favor das vítimas de crimes. A relatora, senadora Zenaide Maia, do PSD do Rio Grande do Norte, considera que o projeto traz duas inovações. Concede à própria vítima o direito de formular o pedido de indenização na ação penal, reduzindo a dependência da atuação do Ministério Público, e autoriza a fixação automática de indenização por danos morais quando o crime afetar direitos da personalidade, como a vida, a integridade física, a liberdade e a honra. Zenaide acredita que as mulheres terão agora uma ferramenta imediata em processos sobre violência doméstica.
4: A lei passará a reconhecer a irrazoabilidade da exigência de que as vítimas se submetam à nova instrução probatória com o objetivo de demonstrar os danos morais decorrentes das violências sofridas. O dano moral é uma decorrência natural em crimes dessa natureza, não sendo necessárias provas para além daquelas que serviram para a condenação do agressor.
3: Como já veio da Câmara dos Deputados, se aprovado pelos senadores, o projeto de lei segue para a sanção presidencial.
1: E foi sancionada a lei que estende até 2030 o prazo para que hospitais filantrópicos e santas casas de misericórdia renegociem suas dívidas com o dinheiro do FGTS.
2: O senador Nelsinho Trade, do PSD de Mato Grosso do Sul, foi o relator da proposta e destacou o papel estratégico dessas instituições que prestam serviço ao SUS no interior do país. Repórter Raíssa Abreu.
5: Hospitais filantrópicos e santas casas de misericórdia ganharam um alívio para o acerto de suas contas. O presidente Lula acaba de sancionar a lei que estende até 2030 o prazo para que essas instituições tenham acesso ao dinheiro do FGTS para fazer empréstimo. A norma, que tem origem num projeto apresentado pelo líder do governo na Câmara, deputado Paulo Pimenta, do PT do Rio Grande do Sul, foi aprovada pelo Senado no dia 15 de julho. O senador Nelsinho Trade, do PSD de Mato Grosso do Sul, que é médico, foi o relator. Ele destacou o papel estratégico desempenhado pelas santas casas e hospitais filantrópicos, especialmente no interior do país.
6: Todo recurso que for destinado aos hospitais filantrópicos e às santas casas, ainda assim é pouco. Tamanho o trabalho desprendido que essas instituições fazem para a sociedade brasileira. Lá no meu estado, a Santa Casa é a quarta maior do Brasil. Trabalhei 17 anos lá e eu posso ver dia após dia dificuldade daquele hospital e manter o bom atendimento.
5: O senador informou que a linha de crédito usada entre 2019 e 2022 destinou cerca de 3 bilhões de reais a aproximadamente 140 entidades filantrópicas para renegociação de dívidas e reestruturação financeira. O dinheiro do FGTS é de natureza privada, ou seja, é diferente de dinheiro público.
1: A Polícia Federal concluiu a investigação que apurou responsabilidades na queda do avião da Voepes em agosto de 2024. Foram indiciadas 16 pessoas, entre funcionários e ex-funcionários da empresa.
2: No Senado, a Comissão de Infraestrutura já questionou representantes da ANAC sobre a fiscalização da companhia aérea antes e após o acidente. Repórter Alexandre Campos.
7: No Senado, a Comissão de Infraestrutura chegou a ouvir representantes da ANAC para esclarecer a suspensão, pela agência, dos voos da companhia aérea em março de 2025. Na ocasião, o órgão alegou que a Voepas não estaria cumprindo condições de manutenção e redução de atividades impostas após o acidente. O senador Sérgio Moro, do PL do Paraná, questionou se o cenário de omissão nas manutenções envolvendo o acidente era algo recorrente na companhia aérea, antes mesmo da queda do avião.
8: Esses elementos de degradação já não estavam anteriores dessa precariedade, e porque a ANAC e a fiscalização da ANAC não detectou esses fatores anteriormente a esse acontecimento.
7: Bruno Diniz Delbel, representante da ANAC, afirmou que o cenário que motivou a suspensão das atividades da companhia surgiu somente em fevereiro de 2025, 7 meses após a queda do avião.
9: O principal ponto, né, após o acidente que levou a gente a detectar essa degradação no sistema foi que a empresa não mais estava sendo capaz de demonstrar a execução desses planos de ação corretiva, identificação dos problemas.
7: Se o Ministério Público Federal denunciar à Justiça os indiciados pela Polícia Federal, eles responderão pelos crimes de atentado contra a segurança do transporte aéreo e falsidade ideológica.
1: Quando uma pessoa desaparece, cada hora pode ser decisiva. Um projeto pronto para votação na Comissão de Constituição e Justiça do Senado cria 3 categorias de desaparecimento e define procedimentos específicos para cada situação.
2: A proposta visa tornar as buscas mais eficientes e aumentar as chances de localização das pessoas. Repórter Marcela Diniz.
10: De acordo com o projeto em análise no Senado, os desaparecimentos passariam a ser classificados em 3 categorias. A voluntária, quando uma pessoa maior de idade decide ir embora. A involuntária, quando alguém desaparece em episódios de acidente, desastre ou crise de saúde mental, ou ainda quando uma criança ou adolescente se perde de seus pais ou responsáveis. E a categoria de desaparecimento forçado, quando uma pessoa é sequestrada ou some em outras circunstâncias que também envolvam condutas ilícitas. A proposta, que já recebeu o aval da Comissão de Direitos Humanos, determina que o poder público defina estratégias diferentes de abordagem para cada categoria de desaparecimento. Para a relatora do projeto na CDH, senadora Damaris Alves, do Republicanos do Distrito Federal, as mudanças podem ajudar o Estado a atuar de forma mais eficaz. Ela ressalta que em 2025, o Brasil registrou um recorde de desaparecimentos. Foram 84.760 casos.
11: Uma alarmante média de 232 ocorrências por dia. Esses indicadores evidenciam a necessidade de contínuas atualizações no ordenamento legal para fazer frente ao problema.
10: O projeto está pronto para a votação na Comissão de Constituição e Justiça, com relatório favorável da senadora Mara Gabrilli, do PSD de São Paulo.
1: E o dia 7 de agosto de 2006 marcou a luta contra a violência doméstica e familiar contra a mulher. Nesta data foi sancionada a Lei Maria da Penha, que completa 20 anos. A legislação criou medidas como a prisão em flagrante do agressor, as medidas protetivas de urgência e o reconhecimento da violência vicária quando filhos ou familiares são usados para atingir a mulher.
2: A senadora Jussara Lima, do PSD do Piauí, destacou a importância da lei e defendeu o fortalecimento das políticas de proteção às mulheres e o aprimoramento da legislação.
12: Celebrar os 20 anos da Lei Maria da Penha é reconhecer uma das maiores conquistas na proteção das mulheres brasileiras. A lei fortaleceu o combate à violência doméstica, garantiu uma proteção às vítimas e reforçou a responsabilização dos agressores.
2: Com edição de Paula Groba e trabalhos técnicos de João Lira, o Jornal do Senado fica por aqui. Acompanhe agora as notícias do Tribunal de Contas da União e da Câmara dos Deputados. Boa noite.
1: Boa noite e um bom fim de semana.
13: Minuto do TCU.
14: O Tribunal de Contas da União avaliou a implementação do Compromisso Nacional Criança Alfabetizada. A fiscalização analisou como o programa vem sendo executado. O percentual de crianças alfabetizadas na idade certa passou de 44% em 2023 para 66% em 2025. Apesar dos avanços, 15 estados ficaram abaixo da média nacional e 5 não atingiram as metas do programa. A auditoria também apontou problemas como falta de diretrizes para a alfabetização inclusiva, dificuldades no apoio aos municípios e falhas no acompanhamento dos resultados. O tribunal fez recomendações ao Ministério da Educação para fortalecer o programa e melhorar os resultados da alfabetização no país. Saiba mais em tcu.gov.br.
13: 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Câmara dos Deputados.
15: Proposta cria mais exigências para a fabricação e uso de fogos de artifício.
16: Câmara obriga uso de hora-aula no cálculo da jornada de professores.
15: Avança projeto que prevê medidas para acelerar os processos de adoção.
17: Boa noite. Comissão Permanente da Câmara aprovou proposta que prevê medidas para acelerar a adoção e incentivar o convívio entre crianças e idosos. A reportagem é de Maria Neves.
18: A Comissão de Defesa dos Direitos da Pessoa Idosa aprovou o projeto do deputado Amon Mandel, do Republicanos do Amazonas, que institui medidas para acelerar os processos de adoção. A proposta também cria o programa Cuidar e Conviver, que prevê formas de integrar crianças ou adolescentes e idosos que vivem em instituições e não têm convivência direta com a família. Como forma de acelerar as adoções, o texto cria o Protocolo Nacional de Adoção Ágil. Dentre as regras previstas estão prazos máximos para cada etapa do processo de adoção, como determina o Estatuto da Criança e do Adolescente. A Justiça também deverá dar prioridade a processos que envolvam crianças de até 6 anos, grupos de irmãos e crianças com deficiência. Quanto ao programa Cuidar e Conviver, o projeto estabelece que ele será implantado de forma voluntária pelas instituições. Quando criada, a iniciativa deverá adotar ações como acompanhamento da interação entre crianças e adolescentes e idosos por profissionais capacitados e oferecer atividades educativas, culturais e recreativas aos envolvidos. Na opinião do relator do projeto na comissão, deputado Luiz Couto, do PT da Paraíba, integrar crianças, adolescentes e idosos que vivem em instituições de acolhimento pode trazer benefícios emocionais e sociais para os dois grupos.
19: Os dois grupos têm em comum a vivência de não contarem com a convivência familiar de forma provisória ou definitiva. Dessa forma, pretendo haver benefícios para ambos no intercâmbio de experiências e no apoio emocional mútuo.
18: O projeto determina ainda que os processos de adoção terão de tramitar inteiramente por meios eletrônicos, prever perícias integradas e audiências concentradas. Ministério Público, Defensoria Pública, Judiciário, Conselhos Tutelares e equipes técnicas terão de instituir formas de interação permanente nos casos de adoção. A proposta ainda inclui o acolhimento familiar como política permanente na Lei Orgânica da Assistência Social e no Estatuto da Criança e do Adolescente. O texto prevê apoio financeiro, suporte psicológico, acompanhamento por equipes multiprofissionais e capacitação obrigatória para as famílias acolhedoras. De acordo com a Momandel, o apoio financeiro busca evitar que a manutenção da criança ou do adolescente dependa apenas da renda da família acolhedora. O projeto também reforça que o acolhimento familiar não se confunde com a adoção. O projeto, que busca acelerar os processos de adoção e promover a integração entre crianças, adolescentes e idosos que vivem em instituições, ainda será analisado por 3 comissões da Câmara. Se aprovado em todas, poderá seguir para análise do Senado. Da Rádio Câmara de Brasília, Maria Neves.
13: Segurança Pública.
20: Rodrigo de Castro, do União de Minas Gerais, defende a proposta de emenda à Constituição que reduz a maioridade penal de 18 para 16 anos. Na visão do deputado, a medida é uma resposta ao aumento da violência e contribui para fortalecer a segurança pública.
21: Rodrigo de Castro afirma que adolescentes de 16 anos já têm discernimento sobre seus atos e que a legislação atual favorece o aliciamento de menores por organizações criminosas. A matéria já foi aprovada na Comissão de Constituição e Justiça e segue agora para análise de uma comissão especial.
0: uma das distorções que nós assistimos hoje é que jovens com 16 anos de idade, que podem votar para presidente da República, que têm pleno discernimento das suas ações, são beneficiados pela questão da maioridade penal e não podem pagar, às vezes, por um homicídio, por um crime de tráfico de drogas. Através da aprovação dessa PEC, da diminuição da maioridade penal, nós estamos dando uma resposta a esses bandidos, nós estamos dando uma resposta à sociedade que ninguém está acima da lei.
4: Meio Ambiente.
22: Bruno Ganem, do Podemos de São Paulo, acredita que o descontrole populacional de animais está diretamente ligado aos casos de abandono, maus tratos e violência. Para ele, a castração é a principal ferramenta para enfrentar o problema.
23: A castração, ela é fundamental para quem defende a causa animal, mas muita gente que não é da causa não sabe que o impacto, ele vai além. Se a gente não tem um programa de castração nacional muito intenso, muito compatível com o volume necessário, a gente acaba tendo essa situação, né? E ao mesmo tempo tem uma outra vertente importante do trabalho da castração, que é a qualidade de vida do animal.

0: Comissão de Constituição e Justiça da Câmara aprovou uma proposta que estipula a hora-aula como medida para calcular o tempo de professores e outros profissionais do Magistério da Educação Básica destinado às atividades diretamente com estudantes. Pela proposta, a hora-aula será usada como referência, mesmo se a duração for menor que 60 minutos. Relatora na comissão, a deputada Lídice da Mata, do PSB da Bahia, disse que o objetivo é aliviar um pouco os professores.
1: É um projeto muito importante que garante aos professores a inclusão do planejamento de atividades extras-classe na sua carga horária normal. Portanto, faz com que não haja uma sobrecarga de trabalho para os professores.
0: O autor do projeto, o deputado Tarcísio Mota, do PSOL do Rio de Janeiro, acrescentou que a ideia é cobrir uma lacuna jurídica da Lei do Piso Salarial do Magistério Público da Educação Básica, que estabelece que 2/3 da carga horária do professor devem ser dedicados a atividades diretas com o educando e 1/3 para atividades sem interação com o educando, como preparar aulas e corrigir provas, mas sem definir como esse tempo será contabilizado. Segundo Mota, alguns governos começaram a usar a diferença de 10 minutos na hora-aula dos professores para contabilizar como tempo de planejamento.
2: Cada professor foi obrigado a pegar mais turmas, sem 1 centavo do salário a mais. Professores já massacrados, adoecidos nas salas de aula, foram obrigados a pegar mais turmas de uma hora para outra, porque contavam a chamada minutagem para o tempo de planejamento. Uma covardia, uma crueldade.
0: A proposta que estipula a hora-aula como medida para calcular o tempo de profissionais da educação básica destinado às atividades diretamente com estudantes já pode seguir para análise do Senado, a menos que haja recurso para votação antes pelo plenário da Câmara. Da Rádio Câmara, de Brasília, Paula Bittar.
3: Rafael Brito, do MDB de Alagoas, defende o cumprimento do piso salarial do magistério para todos os professores, incluindo os temporários. Ele alerta que quase metade dos estados e a maioria dos municípios brasileiros ainda não pagam o piso para a categoria.
4: Valorizar o professor é uma das políticas públicas que mais impactam a qualidade da educação. Um professor valorizado, com remuneração digna e segurança para exercer sua função, ele com certeza absoluta tem melhores condições de ensinar, de se dedicar aos alunos e de permanecer na carreira por muito tempo. Então a gente defende, né, o cumprimento do piso.
5: Rafael Brito orienta os profissionais que ainda não recebem o piso salarial a procurarem seus sindicatos ou o Ministério Público. O deputado reitera que o cumprimento da lei não é um favor à categoria, mas um direito conquistado.
6: Previdência.
3: Maria do Rosário, do PT do Rio Grande do Sul, é autora do projeto que institui pensão especial para crianças e adolescentes que perderam a mãe em decorrência de feminicídio. Ela afirma que a medida garante apoio financeiro para que os órfãos permaneçam com seus familiares em vez de serem encaminhados a abrigos.
7: Essa lei é importante porque as crianças, os órfãos de mães que foram assassinadas, em geral, o pai dessas crianças ou o padrasto é que cometeu esse crime. E a criança perdeu a mãe, perdeu o pai, perdeu o padrasto. Quando a mãe não deixa nenhuma pensão porque, enfim, já vivia uma condição de hipossuficiência, de pobreza, eu sempre fiquei me perguntando e ouvindo as avós que ficam com essas crianças, eu me dei conta que a orfandade significa uma grande responsabilidade para o Estado brasileiro.
5: Maria do Rosário lembra que o feminicídio deixa impactos permanentes na vida dos filhos das vítimas e defende o fortalecimento de políticas públicas de prevenção à violência contra a mulher. Ela também pede que o Estado atue para evitar novos casos e assegurar proteção às crianças afetadas.
6: Votação.
3: O plenário da Câmara pode votar projeto que cria mais exigências para a fabricação, comercialização e uso de fogos de artifício. O repórter Antônio Vital traz mais informações sobre a proposta.
8: Ganhou o regime de urgência e está pronto para ser votado no plenário da Câmara, projeto que regulamenta a fabricação, a importação, o armazenamento, o transporte, a comercialização e o uso de fogos de artifício. O projeto, já aprovado pelo Senado, prevê punições para quem descumprir as determinações. A queima não autorizada de fogo de artifício, por exemplo, poderá acarretar pena de detenção de 6 meses a 2 anos ou multa. A proposta já foi aprovada por 2 comissões da Câmara, com alterações em relação ao projeto original. Nas comissões

0: Segurança Pública de Meio Ambiente, o texto final prevê apenas o uso profissional para os fogos que possam causar lesão grave e morte ou danos ao patrimônio e ao meio ambiente. Determina ainda que as fábricas só poderão ser instaladas na zona rural. Na Comissão de Constituição e Justiça, o relator, deputado Lafayette de Andrada, do PL de Minas Gerais, incluiu limites para o barulho provocado pelas explosões. O limite máximo será de 120 decibéis nos lugares onde os eventos são autorizados. Nas áreas residenciais, o limite foi fixado em 110 decibéis e em locais considerados sensíveis, nas cidades, de 85 decibéis. O parecer, porém, não chegou a ser votado e o relator, Lafayette de Andrada, defendeu a aprovação do regime de urgência para o projeto.
1: Esse é um projeto importante que, na verdade, procura dar toda uma roupagem e uma legislação para a questão de fogos de artifício. Não só para a questão dos decibéis, dos barulhos, considerando os animais, considerando os autistas, considerando os locais, mas também toda a estrutura de comercialização, de armazenamento, ou seja, de segurança. É um projeto muito amplo, merece ser debatido e, portanto, peço aos senhores deputados o voto favorável à sua urgência.
0: O regime de urgência foi criticado por deputados do Missão e do Novo. A deputada Adriana Ventura, do Novo de São Paulo, disse que há pontos positivos na proposta, mas criticou a criação de novas exigências para fabricantes e comerciantes de fogos.
2: Nossa grande questão, e essa é a razão pela qual a gente vai orientar ao contrário, é que amplia muito a intervenção estatal sobre uma atividade econômica que já está regulada por diversos órgãos públicos. Cria um monte de exigências de licenciamento, certificação, rotulagem, armazenamento, fiscalização. Então a gente tem uma preocupação, a gente quer debater esse projeto, a gente se coloca à disposição para melhorar o projeto, para poder votar favoravelmente o mérito, se for o caso, mas é não.
0: Com o regime de urgência, o projeto que regulamenta a fabricação, o transporte, a comercialização e o uso de fogos de artifício pode ser votado diretamente no plenário, sem passar pela análise das comissões permanentes da Câmara. Da Rádio Câmara, de Brasília, Antônio Vital.
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4: Transportes. Projeto aprovado pela Câmara reconhece a BR-319 como infraestrutura crítica para a segurança nacional. Capitão Alberto Neto, do PL do Amazonas, defende a proposta argumentando que a medida é essencial para integrar o seu estado e Roraima ao restante do país.
5: Segundo o capitão Alberto Neto, o projeto prioriza investimentos na rodovia e simplifica o processo de licenciamento ambiental. O deputado argumenta que a BR-319 vai facilitar o escoamento da produção, ampliar o acesso a serviços públicos e fortalecer a presença do estado na região.
6: Então nós vamos destravar os licenciamentos ambientais, nós vamos trazer orçamento, mostrar a importância estratégica da BR-319 para o país. É um sonho de todo amazonense e que nós queremos pertencer verdadeiramente a esse país. A gente nós não queremos ficar isolado. Isso afeta diretamente a nossa economia. No momento de estiagem, por exemplo, onde os nossos rios têm dificuldade para a navegação, é uma saída para o escoamento da nossa produção.
4: Consumidor.
7: Comissão aprova a proposta que busca resguardar direitos dos consumidores em relação ao uso de inteligência artificial. A repórter Silvia Munhato explica como isso pode ser feito.
8: A Comissão de Ciência, Tecnologia e Inovação da Câmara dos Deputados aprovou o projeto que estabelece diretrizes para proteger os direitos dos consumidores no uso de produtos e serviços que empreguem inteligência artificial, com foco em transparência, equidade e privacidade. As empresas ficam obrigadas a informar, de forma clara e destacada, quando o consumidor estiver interagindo com sistemas, respostas ou conteúdos gerados por IA. Também devem explicar de maneira acessível a função do algoritmo e seus impactos sobre a experiência do usuário. Em caso de decisão automatizada, como recusa de crédito, o consumidor terá direito de solicitar informações sobre os critérios utilizados. Além disso, poderá recorrer da decisão e pedir revisão humana. O projeto assegura ainda o direito do consumidor de pedir a exclusão de seus dados de bancos usados para treinar ou operar sistemas de IA. O texto ainda proíbe o uso de sistemas de IA que resultem em discriminação algorítmica, ou seja, tratamento desigual baseado em raça, sexo, idade, deficiência ou qualquer outro fator protegido por lei. É o que explica o relator, deputado Davi Soares, do Podemos de São Paulo.
9: É importante deixar claro que a IA, ela não nasce preconceituosa. Ela aprende a partir de informações que recebe. Se esses dados contiverem vieses ou discriminações, as respostas também poderão ser injustas ou discriminatórias. Por isso que o projeto estabelece a proibição da discriminação algorítmica e determina que as empresas adotem medidas para identificar e reduzir esses vieses.
8: O descumprimento das regras sujeitará as empresas à advertência com prazo para correção, multa de 1% a 5% do faturamento e suspensão temporária do uso de sistemas de IA. O texto também autoriza o uso de IA certificada pelo Executivo para revalidar receitas médicas de medicamentos de uso contínuo, conforme regulamentação a ser definida. A proposta, que busca proteger os consumidores em relação ao uso da inteligência artificial, será analisada pelas Comissões de Defesa do Consumidor e de Constituição e Justiça. Da Rádio Câmara de Brasília, Silvia Minhato.
10: Trabalho.
5: Glauber Braga, do PSOL do Rio de Janeiro, defende a proposta que reduz a jornada de trabalho e acaba com a escala 6x1 sem redução salarial. De acordo com o deputado, a medida garante mais dignidade e tempo de descanso para os trabalhadores.
11: O trabalhador brasileiro tem o direito de ter mais um dia à sua disposição para ter vida além do trabalho, para cuidar da sua saúde mental, para estar mais tempo com a sua família, para ampliar a sua formação sobre os mais variados temas, para falar
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16: 22 horas.
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1: 22 horas, 27 minutos.

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3: 22 horas 47 minutos. 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

0: acabou de começar.
1: Vinte e duas horas e 54 minutos.
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2: 23 horas.
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1: 23:20.
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10: 23 horas e 41 minutos.
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0: meia-noite e 6 minutos.
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1: Meia-noite e 21 minutos.
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0: 6:27.
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0: 6:40.
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0: 1:28.
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0: Tô obrigado, gente.
1: 3 horas, 23 minutos. Tchau.

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2: 3 horas 44 minutos.

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3: 4 horas.
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0: 4:36.
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1: 5 horas.
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0: 5:12.
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3: 5 horas e 19 minutos.
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1: 5:34.
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0: 5:40.
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3: 5:48.
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0: 5:54.
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2: Falcão, vamos recordar agora quando tudo começou pra nós.
3: Vamos, Felipe. E foi exatamente aí que as portas do Brasil se abriram pra gente.

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0: 6:12.
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3: 6:19.
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3: 6:33.
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0: 6:39.
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1: 6:47.
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3: 7:20.
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4: 7:35.
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0: 7h40.
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0: 7h49.
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0: 7h58. 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
3: 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Manhã 103 chegando, minha gente, não estranhe, é comigo mesmo, tá? Eu, Mel Campos, a partir deste momento vou estar te fazendo companhia até a 1 da tarde. Bom dia, bom dia, bom dia! Tá acordando agora, né? Pra você que já curtiu, ou melhor dizendo, que tá curtindo já o seu final de semana desde ontem. Mas pra você que já levantou cedinho, já tá até no rala, né? Assim como eu. Ai, um excelente e abençoado dia pra você, menino, menina. Exatamente. E desde já estou aqui para falar para você que estou aguardando a sua participação, colaboração, né? Para que você possa curtir em mais um dia aquilo que tu gosta. Certo? Combinado assim? Então tá tudo certo. 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Agora, acerte o relógio, 8:04. Bom dia para você, Manhã 103 já está no ar.
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3: Chega mais, Luan Santana. Olho marrom.

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0: Simplesmente demais, né? Eclipse do Horror pra você aqui na casa da sua Centro América. Ai, com ela, Bonnie Taylor, que já deixa, sabe, aquele sentimento de saudade, né, no ar. Ai, meu Deus do céu, mas que bom que a gente pode matar saudades, né? Exatamente, é o que eu sempre digo, minhas vezes, às vezes aqui na casa da sua Centro América, porque principalmente no momento do Flash Hits, é o momento que a gente viaja, minha gente, e a gente viaja no tempo, a gente recorda de muita coisa, a gente revive, né? Muitos momentos marcantes que estão aí, realmente fizeram, né, a diferença no nosso caminhar. E nesse caminhar, com certeza, teve variadas pessoas, né, que também contribuíram, e muito, não é verdade? Pois é. E muitas dessas pessoas, às vezes, não tá tão pertinho da gente como a gente gostaria, né? E aí vem esse acervo de lembranças, recordações maravilhosas que você pôde, né, compartilhar junto dessas pessoas. E isso sim é realmente fazer a vida valer a pena, viu? Então faça a sua valer a pena hoje, curtindo, vibrando, celebrando junto com os seus, junto com aqueles que estão aí pegando na sua mão, né? E dando os passos junto contigo, e realmente faça com que a nossa vida, né? O nosso dia a dia seja mais leve. Então, faça valer a pena, tá? Porque são os pequenos, né? Os pequenos gestos, as pequenas atitudes que fazem realmente a grande diferença no nosso caminhar, tá? Agora, 8h18 aqui na casa da sua Centro América. 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
3: E bora dançar.

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1: Exatamente, parabéns hoje em especial, ainda mais no final de semana, né? Vai aí pra nossa querida Ana Clara. Exatamente, recebi a mensagem da sua mamãe, Ana Clara, aqui, totalmente emocionada por celebrar realmente essa dádiva, né? Junto contigo, que é o seu aniversário. E poder participar dessa celebração, porque é uma celebração, é uma comemoração única, né? É da gente poder não somente agradecer pelo que vai vir, mas ser gratos por aquilo que a gente já escreveu. Então, eu só quero dizer para você que esse novo capítulo que você está tendo essa oportunidade de escrever nessas novas, né, folhas em branco, que sejam de muita, mas de muitas realizações, de grandes momentos que você possa vivenciar, curtir, celebrar, sabe, se emocionar junto aos seus e junto daqueles que têm a sorte em ter você na vida. Que Deus continue te protegendo, te guiando, te abençoando, para que o seu caminhar seja sempre de muita, mas de muita luz. E que essa luz resplandeça em todos esses que estão aí, parabenizando você, que estão ao seu lado, que te amam, que pegam na sua mão e que fazem total diferença no seu dia a dia, viu? Até porque são essas pessoas, são esses pequenos momentos, né, que a gente passa com essas pessoas que realmente significam muito para nós, que fazem com que a vida tenha realmente sentido, viu? Então, um grande beijo de toda a equipe Centro-América para você. Feliz aniversário. E a sua mamãe mandou a mensagem. Olá, bom dia, Mel. Maravilhosa. Obrigada pelo maravilhosa, tá? Sou a Deise, aqui do bairro Nova Era. Hoje um dia mais do que especial. Quero parabenizar a minha filha, Ana Clara, pelo seu aniversário. E quero dizer que a amo muito, muito. E agradecer por ela existir em minha vida. Te amo, filha. E quero oferecer uma música para ela, que com certeza eu vou estar mandando já na próxima sequência. Um grande beijo para você, Ana Clara. Feliz aniversário. Parabéns. Feliz vida.
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2: Eita, tá chegando, minha gente.
3: Angola.
2: Tá chegando spoiler sobre novela. Aliás, a gente vai falar agora sobre a nobreza do amor. O que vai acontecer nos próximos capítulos? Então vamos ficar sabendo um pouquinho? Vamos matar a nossa curiosidade. Pois é, Tonho se sente excluído, gente, diante da conversa de Alica e Omar. E decide, né, deixar também a casa da amada, viu? Ai, aquela conversa realmente, né, pegou, né? Pegou. Ai, ai, mas vai dar tudo certo, vai dar tudo. Tenho muita fé que vai dar tudo certo. Miara conforta Alica. Mirinho, gente, comenta com Casimiro e Graça que Omar parece interessado em Lúcia, Alica. Exatamente. Sebastião conta a Virgínia que Viriato deverá ser absolvido pela igreja. Dona Menina aconselha Tonho a não desistir de seu amor por Lúcia, Alica. Exatamente. Maria Helena lembra de sua história de amor com Murilo. Gedal ameaça afastar Kênia de Batanga. E Binta vibra. Víbora, né? Uma outra víbora que entrou aí no ar. Pois é. Sebastião, gente, ouve quando Omar afirma a Onildo que a Alica não pode se casar com Tonho porque é uma princesa. E aí, minha gente? Vai dar ruim? Esse casamento sai ou não sai? Pois é. A gente só vai ficar sabendo mais tarde na TV Centro América.

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5: 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Agora 9:10, depois de saber sobre spoiler de novela, daqui a pouquinho tem mais spoiler pra você, tá? Coração acelerado daqui a pouquinho e já, né? A das 9, tá, minha gente? Quem ama, cuida. Pois é, daqui a pouquinho a gente também fala sobre isso. Mas agora tem sucesso chegando pra você.
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1: 9:35.
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1: Já de volta! Deixa eu mandar beijo aqui também pra nossa amiguxa que tá ligadinha conosco, a Raquel. Raquel, super beijo pra você. Cunhadinha, tudo bem contigo? Pode deixar. Gosto dessa música, né? É, essa música, minha gente, vou falar uma coisa que vai até tocar, né? Já, né? É, realmente é um lembrete. Um lembrete daqueles que a gente não gostaria que alguém passasse, viu? Mas não deixe de valorizar aquilo que tá aí, ó, do seu ladinho, viu? Porque depois, né, quando não valoriza. Geralmente, né? Geralmente acontece de dar valor só depois que perde. Então não espere, né, valorizar depois que você perde, né? Valorize enquanto tá aí. Exatamente isso. E ó, para com esse negócio de querer perfeição. Perfeição não existe, minha gente. É diálogo, tá? Essa questão do consenso, né? De dialogar, de um falar o que você acha, o outro o que você também acha. E aí sim, dá certo, viu? Dá certo. Quando os dois querem, dá certo, viu? Pode ter toda certeza. Então, bora lá para essa pedrada, né? Do Gustavo Mioto, com participação de Murilo Ruf, chegando aqui com essa linda canção. É linda porque realmente, né? Fala de verdade. Casos reais, né? E bora ouvir? Tá pronto pra ouvir? Tá pronto? Porque eu tava aqui me preparando, tô me preparando ainda. Simbora curtir esse clássico maravilhoso de Gustavo Mioto. Esse cara realmente manja muito.
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Que classe teve essa menina, né? Ai, ai. Eu também brindaria bastante.

0: a gente já estava até esquecendo de dar spoiler pra você sobre essa novela que já está nos seus últimos capítulos, exatamente. Ai, minha gente, tá acabando. Tá acabando. Não vou deixar de ver Eduarda e Agrado, né? Nossa, gostei muito, viu? Gostei muito dessa novela. Muito, muito, muito mesmo. Então vamos falar sobre Coração Acelerado? Até porque, minha gente, Gael desabafa com Irene sobre Nayane. Sem querer, João Raul causa um tumulto durante a reunião de Agrado com um patrocinador. Zilar orienta Osmar a seguir Sinara, que percebe a movimentação e alerta Roney. Palhares confronta Sinara sobre a aproximação com Roney. Eduarda pensa em pedir a Valéria para ficar com Sol. Gael decide terminar com Nayane, gente. Raul, ou melhor dizendo, João Raul, né? Inventa para Agrado que não está conseguindo conviver com seu sucesso e termina o relacionamento dos dois. Gente, eu vou falar uma coisa para você. Tá difícil, viu? Tá difícil para Agrado. Nesse momento tá difícil, tadinha. Lidar com a situação, né? De tudo aquilo que ela mais sonhou em conquistar, que era ser reconhecida pelo seu talento. E agora, né, lidar com a frustração também do namorado em vê-la, né, conquistando tudo isso que ela tanto lutou, né? Nossa, difícil demais, gente, que isso?
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0: Bora lá pra nossa última novela, minha gente, que também está daquele jeito. É, quem ama, cuida, né, minha gente? Exatamente isso.

essa trilha. Amo demais. Mas vamos falar sobre a novela, né? Bora lá. Bora falar sobre Quem Ama Cuida, até porque Ademir, gente, ameaça colocar Adriana de volta na cadeia. Pode até tentar, né? Mas eu acho que vai ser difícil dessa vez, viu, doutora Ademir? Pois é, Sueli conta a Dora como foi assediada por Ademir. Joel e Otoniel conversam sobre Francesca. Kleber, minha gente, fica surpreso quando Pedro lhe comunica que voltou a estudar o caso de Arthur Brandão. Carmita conta a Pilar que Adriana está trabalhando em um restaurante. Pedro comemora o estado de saúde de Bruna. Dora encontra Ademir em sua academia de dança. Bruna tenta prejudicar

0: melhor seu tratamento para manter Pedro ao seu lado. André descobre que o perito que assinou o laudo de Arthur estava envolvido em fraudes e foi encontrado morto. Adriana e Yuri se encontram. Será pra quê, né? Ai, será pra quê? Tô adorando essa junção da Adriana com o Yuri, viu, minha gente? Pra fazer algumas presepadas, com certeza é o que vai rolar, viu? Mas tudo isso a gente vai ver juntinhos na TV Centro-América mais tarde, porque aqui a gente continua com mais Manhã 103.
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4: Ai, são tantas coisas, minha gente, pra gente falar, né? Ai, eu tô aqui emocionada, até porque, minha gente, Dia dos Pais tá chegando, exatamente, domingão, amanhã, né? Dia dos Pais. E realmente é dia de celebrar, dia de você comemorar, né, a vida aí do seu paizão que ainda está junto contigo. E claro, tem aqueles que não tem mais o paizinho pertinho, né, como gostariam. Mas também tem todo o legado, né, todo o legado que esse ser humano magnífico deixou a vocês. Então, isso é momento também para celebrar, viu? De agradecer, né, agradecer por tudo isso que você pôde viver, vivenciar, comemorar, celebrar também, estar junto. Isso é simplesmente fantástico, fantástico. E aqui na Casa da Sua Centro América, hoje temos muitos prêmios, né? Aliás, hoje tem sorteios, minha gente, sorteios já para acontecer aqui na Casa da Sua Centro América. Daqui

0: no 99803-5504, respondendo qual o nome do seu pai, inteirinho, tá? E por que ele merece esse presente especial. Capriche na resposta, porque a melhor homenagem ganha esse maravilhoso prêmio. E aí, vai deixar pra depois o que você pode fazer agora? Claro que não, né? Eu espero.
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0: com os ouvintes. Nossa senhora, minha gente, eu me divirto muito. Obrigada, viu? Muito obrigada por essa leveza, por esse alto astral que vocês sempre nos passam aqui. Eu já estou tomando, né? Falando aqui pelos meus amigos também, tanto meu amigo Júlio Vidal, que está ainda de férias, né? E meu amiguinho Almeida Neto. A gente se sente muito realizado, viu? Em ter a companhia de cada um de vocês. E eu já desejo, você que está aí no Rala, trabalhando, tem muita gente que está nos ouvindo, né? Nos supermercados. Um grande beijo a todos vocês. Já desejo um feliz, mas olha, um feliz e radiante, né? Final de semana, viu? Pra você, papais, né? Os papais aí que estão nos ouvindo. Ah, eu desejo, olha, sério mesmo, se você pudesse ler, né? O coraçãozinho dessa pessoa aqui que vos fala, tá cheio de gratidão a Deus pela vida de cada um de vocês, viu? Que vocês continuem, né? Sendo essa liderança, o exemplo, né? Pra todos os seus filhos, que vocês continuem sendo companheiros, né? Se dedicando a cada dia mais, né? A ser esse grandioso pai para cada um aí dos filhotes que com certeza tem gratidão em ter você do lado, tá? Então, parabéns a todos os papais, que Deus abençoe, derrame chuvas de bênçãos sobre a vida de cada um de vocês, tá? E que papel essencial, né? Fundamental na vida de todos nós. E eu digo isso porque eu também sou filha, né, minha gente? E realmente ter o exemplo de honestidade, dignidade, respeito, humanidade, sabe? É realmente demais. E tudo isso, né? Graças aí aos nossos pais, mas principalmente o nosso paizão que sempre conversa, né? Nos direciona e realmente isso. A mãe acalenta, né, minha gente? Claro que ensina, com certeza. Ensina com acalento, mas o pai tem aquele poder, né? De direcionar, de agilizar e principalmente, né? De fazer com que a gente veja, né? Veja aí o futuro brilhante que a gente pode construir, né? E isso é inegável. Então, um grande abraço aqui de toda a equipe Centro-América para todos os papais, viu? Agora 10:08, tá chegando mais uma super sequência para você.
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1: 10h19. 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
3: Que já chegou chegando com o nosso hit da semana, né? Que desde segundona está aí nos fazendo companhia aqui na Casa da Sua Centro América e ficou por conta o sucesso, né? De Ed, Brito e Samuel com Toda Mulher. Agora 11:10, minha gente, já. Deixa eu falar pra você aqui sobre o nosso tempo e temperatura, até porque hoje, sabadaço, a nossa máxima não vai passar dos 35 graus, mínima vai ficar por conta de 23, tá? Não temos probabilidade de chuva para este sábado, mas a nossa umidade continua variando aí em altos e baixos, tá? Exatamente, variando de 43% a 81%. E é claro que neste exato momento, né, a nossa umidade está lá embaixo, né, minha gente? Por isso que é tão necessário manter a nossa hidratação. Nossa, quase falei errado. Mas manter a nossa hidratação em dia. Tá em dia a sua hidratação? Ah, não tá? Dá uma corridinha aí, vai lá, toma um golinho d'água, exatamente. E fique tranquilinha. Exato, tem que cuidar da saúde, viu? Tem que se hidratar bastante. E é claro que isso é fundamental, você já sabe, né? Pois então, não deixe aí de se cuidar, tá? Agora 11:11 aqui na Casa da Sua Centro América, depois de falar sobre o nosso tempo e temperatura, a gente vai continuar curtindo mais essa super sequência e já eu reforço o convite para você. 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Que daqui a pouquinho a gente vai ficar sabendo quem vai ganhar esse voucher no valor de R$200 aqui na Casa da Sua 103.
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0: Agora 11:18. Bom dia.
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2: Exatamente isso. A gente sai de uma programação que é o nosso Manhã 103, que volta na segunda-feira te fazer companhia, tá? Pra chegar junto contigo e comemorar, celebrar, curtindo grandiosos clássicos da nossa música aqui na programação do Flash Hits, que a partir de agora te faz companhia, tá? Agora, 12:03 na Casa da Sua Centro América, resultado de sorteio também já chegou por aqui e é claro que já eu já vou estar te informando quem faturou prêmios, exatamente. Então não saia daí para você não perder quem faturou. Você participou? Então pode ser você.
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0: dia, né? Vamos lá saber quem faturou prêmios aqui na Casa da Sua 103? Até porque, minha gente... Ai, quem será o ganhador do sorteio, né? Do voucher da Maria Maria, exatamente. Deixa eu ver aqui o nome. Já vi que é sortuda. É, exatamente. Já dei uma olhadinha. Deixa eu ver aqui se ela respondeu tudo certinho. Deve ter respondido, porque a gente não cadastra sem estar corretinho, né? Exatamente. Então, vamos lá. Quem fatura prêmio aqui na Casa da Sua Centro América é a... Amália Biolado Montresol Faria. Ela participou da promoção, exatamente respondeu a pergunta: qual peça de roupa ou calçado não pode faltar no dia a dia, né, do paizão? E ela colocou: um belo sapato para deixar suas marcas de carinho, para que eu possa seguir o seu caminho. Ai, que lindo. Lindo mesmo, Amália. Super beijo pra você. Obrigada, viu, por ter participado. Valeu a pena, né? Valeu a pena ter participado, porque faturou, então, esse voucher no valor de R$200 aí na Maria Maria, pra que você possa comprar aí o seu presentão. Comprar e escolher mesmo, né? Escolher o presentão aí que você deseja dar pro seu papai, tá bom? Um grande beijo pra ti. Ah, e fique atenta, porque a turminha do marketing vai estar entrando em contato contigo pra dizer como você pode estar retirando aí o seu prêmio.
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0: E já está de volta agora com Jota Quest. O que eu também não entendo.

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2: 12:35.
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0: Agora, 12:38, minha gente. Tem sim. Estão me perguntando, Mel, tem sorteio que ainda será realizado? Com certeza. Será realizado com meu amigo Almeida Neto mais tarde aqui na casa da sua 103. Então fique ligadinho na programação, porque tem sim prêmios ainda pra você garantir esse presentaço pro Dia dos Pais, viu? Agora deixa eu ver aqui, deixa eu mandar um grande abraço. Gislaine, pode deixar, já estou procurando o seu sucesso aqui que você me pediu, viu, minha linda? Super beijo. Deixa eu mandar um grande abraço aqui pro Anderson, que também tá ligadinho junto com a gente. Obrigada, viu? Karina, super beijo pra você. Obrigada também pela participação, pelo carinho. A turminha das comunidades que estão aqui ligadinhas com a gente. Beijo pra vocês. Já desejo um excelente, abençoado final de semana e feliz Dia dos Pais para todos. Agora, 12:38, tem mais sucessos? Ah, disso não tenho dúvida que tem sim.
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chegando mais um intervalo aqui pra você, exatamente depois de curtir o nosso... Ai, ele realmente, ele transforma, né? Variados poemas em lindas canções. Guilherme Arantes, Coisas do Brasil, você acabou de curtir junto com a gente. Madonna também já passou por aqui, tá? E qual vai ser o outro clássico que você vai estar curtindo aqui juntinho comigo aqui no seu Flash Hits? Fique aí pra você saber, porque já já eu trago mais uma super sequência pra ti.

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0: Vambora, minha gente, é hora de eu dizer o meu até logo, até porque ele já está por aqui, meu amiguinho Almeida Neto, ai, meu amigo Almeida Neto já está por aqui para te fazer companhia. Eu estou indo para voltar, se Deus quiser, amém, na segunda-feira, te fazer também companhia aqui na Casa da Sua Centro América, já no horário das 10 da manhã, tá certo? Então,
1: cê, é 10, né, amigo?
0: Ou não? A gente tem que ir. Oh, meu Deus do céu. Mas eu acho que é às 10, gente. Eu vou dar uma olhadinha, vou confirmar daqui a pouquinho. Mas é às 10. É às 10 da manhã. A gente volta a se falar aqui na Casa da Sua Centro América na segunda-feira, tá bom? Grande beijo pra ti. Fiquem todos com Deus. E a gente se fala aí na segunda-feira. Ótimo final de semana e aproveite o Dia dos Pais.
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8: Bora que continua com o nosso Flash Hits. Você esteve na companhia de Mel Campos, agora sou eu, Almeida Neto, fico com você até às 6 horas. 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Opa, era pra sair uma vinhetinha aqui. Agora o papai deve ter aquela música que ele ouvia na juventude. Pergunta aí, qual é a música que você tá afim de ouvir no Flash Hits? Programa hoje dedicado a você, papai, nessa véspera do Dia dos Pais, tá bom? A gente começa com George Michael, Elton John, pedido aqui justamente da Priscila, mandando pro papai Carlos. Valeu, Pri, valeu, Carlos!

0: acredite, esse som foi que abriu as portas pro Titãs. Música de 1984, Sonífera Ilha, aqui no nosso Flash Hits. Flash Hits, véspera do Dia dos Pais, né? Amanhã, Dia do Papai. Então a gente vai tentar fazer um programa aqui especialmente pro papai. E todo papai, você sabe, tem uma música que marcou, né? A sua infância, a sua juventude. Você bem poderia perguntar aí pro seu papai: papai, qual é a música que marcou a sua infância, a sua juventude? Aí você manda aqui pro nosso WhatsApp e a gente toca especialmente pro papai no nosso Flash Hits especial, véspera do Dia dos Pais. Bora lá!
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0: 1:16 agora.
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0: O som que a gente vai tocar agora é uma composição do Cazuza e do Frejá e fez muito sucesso na voz dela, Cássia Eller, de 1988, aqui no Flash Hits. Quem sabe

0: Voz do Sucesso marcando presença por aqui com O Beco, música de 1988. É som de primeira no nosso Flash Hits. Pra embalar o nosso sábado, né? Pra embalar o nosso fim de semana, aquecendo o clima pro Dia dos Pais. Amanhã, Dia do Papai. Eu sei que tem gente que tá na correria pra comprar um presente pro papai. É o seu caso? Ou você tá preparando, já tá preocupado, tá preocupada com o cardápio de amanhã, pro almoço de amanhã, pro Dia dos Pais? De repente também você tá se preparando para aquela viagem, né? Mora distante do papai e quer dar aquele abraço pessoalmente, já tá se programando ou tá na estrada, né? Pra ir até o papai e dar aquele abraço gostoso. E se você também tá impossibilitado, papai não mora próximo, mas você tá impossibilitado de viajar, de dar aquele abraço pessoalmente, vale uma... Hoje a tecnologia tá aí, né, gente? Redes sociais, tem WhatsApp, dá para você fazer uma live. O que não pode é deixar de falar com o papai, especialmente no dia de amanhã. Tem muitos homens, tem muito papai, fala, não tem nada a ver, eu não quero presente, não quer, mas ele sempre gosta, né? Ele gosta de ser lembrado, de receber carinho, tenha certeza. Então não deixe de passar em branco, não deixe passar em branco a data de amanhã, tá bom? Vale aquele almoço, vale aquele presente, vale aquele abraço, vale aquele papo pela rede social. O que não vale é você deixar passar em branco, tá? E você sabe, né? A trilha sonora pra festa de amanhã tá tudo aqui na Centro América. Já já eu volto com mais Flash Hits.
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1: Fez parte da Jovem Guarda. 1967, o Roberto Carlos gravou essa música e agora, recentemente, a Adriana deu pra essa música uma nova roupagem, né? Foi em 2023 que ela regravou essa música, fez um grande sucesso em 1967 com Roberto Carlos. Vamos ouvir? Adriana Calcanhoto? Por isso eu corro demais.

0: dispensa comentários, né? Elton John, Nikita, aqui no nosso Flash Hits. Ó, a gente vai aqui com os recadinhos dos nossos parceiros anunciantes. Continue ligado, já já tem muito som de qualidade aqui no nosso Flash Hits.
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0: Aquele som que a gente ouve e traz as melhores lembranças da nossa infância, da nossa adolescência. Foi trilha sonora da novela Hipertensão da Globo. Eu vou no meio do seu rádio. Agora o nosso Flash Hits traz esse clássico absoluto de 1986.

0: Jardins da Babilônia. E assim a gente encerra aqui o nosso Flash Hits, né? Chegando ao fim, e é claro que a melhor trilha sonora da sua tarde de sábado continua aqui na Rádio Centro América. Daqui a pouquinho a gente tem No Seu Ritmo. Deixa eu só lembrar você dos nossos parceiros que estiveram conosco aqui no Flash Hits. 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
1: O Flash Hits vai ficando por aqui, mas amanhã tem mais. Ao meio-dia.

0: começar a partir de agora. E o nome já diz tudo, né? No seu ritmo, a gente vai ter aqui vários ritmos desfilando na nossa programação. Você gosta do quê? Qual é o seu ritmo, o seu estilo musical preferido? É o sertanejo? É o pagode? É o pop? É o rock? Você gosta de música mais agitada? Você gosta de música mais romântica? Então é o seguinte, esse é o seu programa, tá? É você que faz aqui a programação a partir de agora na Rádio Centro América. Mande o seu pedido aqui no 998035504. Eu só quero...
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0: pro papai e vale aquele abraço gostoso, fraternoso.
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0: É, até o final do programa eu acerto aqui os ponteiros aqui. Bora lá.

0: vários estilos musicais, né? Teve pagode, teve sertanejo, teve um pop mais suave, teve um pop dançante que a gente acabou de ouvir aqui no seu ritmo com Pitbull, Cristina Aguilera, Feel This Moment. Qual é o seu ritmo? Manda o seu pedido aqui pro nosso WhatsApp 998035504.
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0: Horas 13 minutos.

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4: Seguimos por aqui. Agora, meu amigo, minha amiga, prepare aí o seu coração para uma parceria que deu muito certo. 2013, né? Eles se uniram. Nosso querido Daniel se juntou a Thalia, ela é mexicana, né? A estrela Thalia, para trazerem uma nova roupagem para esse sucesso aqui, ó.

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2: Tem mais um pedido chegando aqui no nosso WhatsApp. Gislaine, boa tarde, Gislaine. A Gislaine tá indicando aqui uma música que o papai gostava muito, né, Gislaine? Diz aqui, ó, onde é que tá o pedido aqui? Tá aqui. Bom, boa tarde. Toca a música do Rony Iglesias e Zezé de Camargo e Luciano, dois amigos. Quero homenagear o meu pai, se estivesse vivo, é uma das preferidas dele. Amigo sincero é difícil na vida de hoje. Muito obrigado. Eu que agradeço, viu, Gislaine? Então vai especialmente pro papai Zezé de Camargo e Luciano, Rony Iglesias, dois amigos, homenageando o papai da Gislaine. Beijo pra você.

Jimmy Cliff, Reggae Night, sonzeira, hein? É, pra deixar a energia bem lá no alto, né? A gente acabou de ouvir aqui o jamaicano Jimmy Cliff com Reggae Night, voz lendária do jamaicano Jimmy Cliff aqui na programação da Rádio Centro América. Daqui a pouquinho a gente segue aqui, levando alegria pra sua casa, levando alegria até o seu local de trabalho, levando alegria pra você que tá aí no volante. Obrigado pela carona, viu? Ah, sim, deixa eu fazer uma pergunta aqui. Como é que vai ser a comemoração amanhã, Dia dos Pais, pra você? Vai ter aquela surpresa especial pro paizão? Como é que vai ser? Conta aqui pra Rádio Centro América. O nosso WhatsApp é o 998035504. Manda mensagem de texto, mensagem de voz. Diga o seu nome, diga qual é o bairro que você tá ouvindo a Rádio Centro América. Manda aquele abraço especial pro seu papai, tá? 998035504.

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3: 2:52. Agora, tava dando uma olhada aqui nos sites de notícia, me deparei com essa notícia triste, até porque a gente está na véspera do Dia dos Pais. E a notícia é que faleceu o pai do Lionel Messi. Aqui, ó, morre pai de... tá no G1, né? Morre pai de Lionel Messi aos 68 anos na Argentina, diz jornal. Jorge Horácio Messi, pai e empresário de Lionel Messi, morreu aos 68 anos. Ele faleceu na noite de ontem, né? Em Rosário, na Argentina, após uma longa batalha com uma doença. Ele já estava doente. A informação foi confirmada pelo Clarim e pelo jornal esportivo argentino Olé. Jorge enfrentava problemas de saúde nos últimos meses. Não foram divulgados detalhes sobre a causa da morte. Além de Lionel Messi, Jorge deixa a esposa Célia Cucitini e os filhos Rodrigo, Matias e Maria Sol. O Messi tem 3 irmãos, né? Rodrigo, Matias e Maria Sol. Deixa eu ver o que mais que traz aqui a matéria. Segundo o Clarim, o jornal argentino, o pai de Lionel Messi teve papel decisivo na trajetória do jogador. Não apenas como pai, mas também como representante e administrador da sua carreira. Diz aqui a matéria, abre aspas. Desde criança, sempre... Ah, é o Messi falando, né? Ele diz, ó, desde criança, sempre precisei da aprovação do meu pai. Depois de cada partida, eu perguntava a ele o que achava do meu desempenho. Disse Lionel Messi. O pai dele participou das principais decisões familiares e empresariais envolvendo o jogador, atuou nas negociações com clubes, patrocinadores, advogados, consultores financeiros ao longo de décadas. Então, essa é a notícia triste. Faleceu na noite de ontem o pai do jogador Lionel Messi. A gente está falando de uma figura que é conhecida mundialmente, né? Lionel Messi é famoso no mundo todo, um ídolo do futebol. Só que a dor da perda de um pai é igual em qualquer lugar do mundo, para qualquer pessoa, né? A gente fala do astro Messi e a gente imagina a dor que ele está sentindo, né? Como um filho. Apesar de ser famoso, de um ídolo, ele é um ser humano e perdeu o pai justamente próximo aí a ao Dia dos Pais, você imagina? É uma emoção ainda maior, né? Para o Messi, para toda a família, a perda do senhor Jorge. É claro que fica aqui o nosso respeito, né? A nossa solidariedade a toda a família Messi nesse momento difícil. Seu Jorge, pai do jogador Messi, faleceu na noite de ontem. Jorge Horácio Messi, ele tinha, qual é a idade dele? 68 anos. Já estava doente, né? Estava hospitalizado e infelizmente veio a óbito. E você veja bem, essa notícia triste, ela, a gente tem que absorver isso, serve pra gente, né? Serve pra gente lembrar o que realmente importa nessa vida. A vida passa tão rápido, né? A vida é um sopro. E quero dizer pra você, meu amigo, minha amiga, se o seu pai tá aí perto de ti, se você tem a oportunidade de você dar um abraço no seu papai, não só no papai, a gente fala pai porque amanhã, a gente está vivendo esse momento, né? Amanhã é Dia dos Pais, mas se você tem a oportunidade de dar um abraço qualquer membro da sua família, papai, mamãe, irmãos, pessoas que você gosta, pessoas que você ama, que são importantes na sua vida, não deixe para depois, viu? Diga sim, abre o coração, diga o quanto você ama essa pessoa. Agradeça, falando aqui agora aos pais, né? Agradeça ao papai pelos conselhos que ele te dá. Aproveite cada segundo ao lado do papai, da mamãe, das pessoas que você ama, dos seus irmãos, irmãs, porque nessa vida, a maior riqueza que a gente tem é a nossa família, é as pessoas que a gente ama, né? E aproveitar também aqui, se você está afim de mandar aquele abraço para o seu papai, mandar uma mensagem bacana para ele, nosso WhatsApp está à sua disposição aqui, tá bom? Você não pode falar pessoalmente, papai, você sabe que papai está ouvindo, ou então você manda mensagem, pai, eu vou mandar uma mensagem para o senhor agora no rádio, Almeida Neto vai ler lá, vai falar agora, ouça, liga o rádio aí na Centro América, faça isso, tá? E manda mensagem aqui para o nosso WhatsApp, 998-03-5504, eu vou ter o maior prazer em ser aí esse mensageiro da sua mensagem pro seu papai, sua mãe, pra quem quer que seja, tá bom? Aproveite, diga aí um eu te amo, pai! Diga aí eu te amo, pai, através aqui da Rádio Centro América. Marcos e Belucci, quem será seu outro amor? 2:58 agora.

0: 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Alô, Christopher, ó, mandou áudio aqui. O áudio não tá com a qualidade boa. Se você puder mandar de novo o seu áudio, tá? Não consegui entender o seu áudio, não, tá bom, Cris? Manda de novo aqui para nós. 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
0: Assim não.

0: esquecer, daqui a pouco tem sorteio, dá tempo ainda, não dá? Dá, sim. Você quer concorrer a uma troca de óleo e filtro de combustível para carro de pequeno porte? Então, daqui a pouquinho eu vou fazer o sorteio, corre para participar, você que ainda não está participando, tá bom? Para concorrer a essa troca de óleo e filtro de combustível presente lá da Esquinão Auto Center. Diz para mim qual é o nome do seu papai e por que ele merece esse presente especial. 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Nome do papai e por que ele merece. Já, já, daqui a alguns minutos, eu vou fazer um sorteio. Tá bom?
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0: 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E aí, vamos já fazer o sorteio?
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0: Deixa eu divulgar pra você aqui o nome da pessoa que leva essa troca de óleo e filtro, alinhamento, troca de óleo e filtro lá da Negrão. Só um minutinho, prontinho aqui, ó. Ah, já achei, tá aqui. Ah, Esquinão Auto Center, sorteando então uma troca de óleo e filtro de combustível. E a gente tá presenteando aqui Luiz Fernando Rocha Cardoso do Massa Barro. Alô, Luiz Fernando, ganhou, tá bom? Seu carro, pro carro do papai, não sei, esse presente aqui do Esquinão Auto Center, uma troca de óleo e filtro de combustível. Tá bom? Valeu, um feliz dia dos pais aí na sua casa, um bom domingo aí para toda a família, um bom final de semana, né? 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Ele deixou muita saudade, né? Às vezes eu fico imaginando, quando um grande artista se vai, eu fico imaginando, nossa, se ele tivesse vivo, se ela tivesse vivo até hoje, quanta coisa teria criado, né? Cristiano Araújo, Me Apego.

0: Zé de Camargo e Luciano.
1: Amores em Vida. 3:18. Eu volto daqui a pouquinho pra tocar mais música pra
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1: 3:19.
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1: Alô, Christopher, vou tocar agora a música sua, a música da mamãe também, tá?

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2: 3:36.
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0: horas, 38 minutos. Vamos seguindo aqui com o nosso No Seu Ritmo. E aí, qual é o seu ritmo, hein?
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0: O ritmo do Carlos é sertanejo, né, Carlos? Pediu aqui, ó, César Minotti Fabiano com Jorge Matheus.
2: Oi,

0: maravilhosa Ludmilla e a música Dopamina aqui no nosso, no seu ritmo, né? Agora são 3:50. Daqui a pouquinho a gente segue aqui com muita música boa, a sua participação é claro, sempre em primeiro lugar. Falar em participação, quero saber de você, né? O que você tá fazendo agora? Tá acompanhado, tá acompanhada, tá no trabalho, tá sozinho, tá sozinha? Quem é que tá aí com você, ouvindo a programação da Rádio Centro-América neste sábado, véspera do Dia dos Pais, hein? E aí, tudo pronto pro almoço de amanhã? O almoço de amanhã vai ser especial, né? 998-03-5504, pega aí o seu celular, conta pra gente qual é a música que não pode faltar na sua playlist de sábado, né? Qual música que não pode faltar na sua tarde de sábado? E manda aqui pra gente que eu vou tocar pra você, tá? Manda aquele abraço pra pessoa que você ama. 998-03-5504. Tô aqui esperando a sua mensagem de áudio, a sua mensagem de texto. Me ajude aqui a fazer a programação. Daqui a pouquinho tem o pedido aqui do Daniel. Daniel pediu Conde do Forró, Romance e Desapego.
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0: Cinquenta e um agora.
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3: Alô, Daniel, a música que você pediu.

0: gente toca música atual, né? Sucessos, novos sucessos. Tocamos também músicas do passado, que é muito bom. Sempre bom a gente matar a saudade, recordar, né? Rockwell, Michael Jackson, Somebody Watch Me. Agora 4 horas, 4 minutos. 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
4: De volta aqui com o seu ritmo para atender agora o pedido da Silvana. George Michael. Centro América FM. Lembra dessa aqui, ó?

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2: 4:32.
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É, eleição se aproximando, né, gente? E eu tô aqui no site Folha 5 e a história se repete mais uma vez. Muitos candidatos aqui de Cáceres, né? E é claro que a gente não torce para isso, mas pode ser que a gente venha ficar mais uma vez sem representante na Assembleia Legislativa Estadual, Federal. É, aqui, ó, o Folha 5 diz aqui, ó, Cáceres terá 12 candidatos a estadual. Saiba quem são. E aí vai descendo aqui, né? A reportagem. O Partido Novo colocou 3 candidatos de Cáceres na corrida para Assembleia Legislativa Estadual, né? Missionária Elaine Belucci, pastor Sargento Walter Ney e doutora Ana Rosa Jobe. O MDB tem 2 nomes, o ex-prefeito Túlio Fontes e o ex-vereador Marcinho Lacerda. César Pastorello, do PT, também concorre ao cargo de deputado estadual. Girlane Silva, do PDT. Jerônimo Gonçalves, do PL. Luciene Neves, do PCdoB. Marcos Ribeiro, do PSD. Odenilson Silva, do PSDB. E Valdeníria Dutra, do Podemos. Então, 12 candidatos disputando a vaga para deputado estadual. Está aqui no Folha 5, que traz também a quantidade de candidatos aqui de Cáceres disputando o cargo a deputado federal. Deixa eu ver aqui, ó. Cáceres terá 5 nomes ligados ao município na corrida por uma das 8 cadeiras de Mato Grosso na Câmara dos Deputados. Doutora Débora Pacheco, do Novo. Magali Silva, do PP. Doutor Leonardo Albuquerque, do Republicanos. James Cabral, do PT. E Irajá Lacerda, do PSD, foram oficializados por seus partidos para disputar as eleições este ano ao cargo de deputado, deputada federal. E aí a gente torce, né? Vamos torcer. O que vale a nossa torcida, né? A esperança. É 12 candidatos, é muita gente, né? Deputado estadual, 5 a deputado federal, é muita gente disputando o mesmo espaço. Você sabe, né? O perigo é aquela pulverização do voto, muitos candidatos, e acaba cada um ganhando um pouquinho dos votos do eleitor cacerense, e pode ser que aquela velha história se repita, né? Cáceres, que tem potencial para eleger um representante em Cuiabá e em Brasília, mas o eleitor acaba espalhando demais os votos entre tantos candidatos, e o resultado a gente já conhece, né? A cidade vota em peso, o eleitor vai lá, faz o seu papel como cidadão. É, a gente tem uma grande quantidade de gente votando, mas no fim das contas nenhum dos candidatos consegue entrar. Essa história é antiga. Tem que falar a verdade, né? Como eu gostaria de ter um deputado, uma deputada cacerense nos representando na Assembleia lá em Cuiabá, em Brasília. Mas é muita gente, não pode. Já fizeram campanha aí para diminuir o número de candidatos, mas chega na hora, cada um quer ter o seu espaço e aí complica. E Cáceres pode ficar mais uma vez sem voz em Cuiabá, em Brasília. Cada um vai ter que correr atrás, né? Seja esses 12 candidatos ao cargo de deputado estadual ou esses 5 ao cargo de deputado federal, vão ter que sair de Cáceres, correr atrás dos votos, além aí dos limites da nossa querida Cáceres. É, correr o estado todo aí para buscar votos, porque só os votos aqui de Cáceres, a gente até que poderia eleger alguém se fosse um número menor. Mas com tantos candidatos, cada eleitor tendo aí a sua preferência, os votos acabam sendo pulverizados. E é isso aí, galera. Esses candidatos aí, você que é candidato, que quer conquistar uma vaga, vai ter que rodar o estado todo aí, tá bom? Para ver se a gente consegue ter alguém
lá em Brasília ou em Cuiabá nos representando. Muita gente tentando um espaço, né? Tanto já falaram a respeito disso, mas não adianta. Chega a época das eleições, cada um acha que tem mais condições que o outro.

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2: Grupo Menos é Mais, saudade inconveniente pra Neia, né? Que tem a receita perfeita pra essa tarde de sábado. A Neia mandou mensagem aqui pra nós, pedindo esse som aí do Grupo Menos é Mais, Saudade Inconveniente, dizendo que tá tomando uma bem geladinha aí, deu inveja, hein, né? Beijo pra você, saborei essa geladinha aí, ouvindo a Rádio Centro América, obrigado pela sua companhia, valeu! E você, tá fazendo aqui agora? Tá também tomando uma geladinha? Tá com os seus compromissos aí? Manda mensagem, quero saber o que você tá fazendo agora, tá ouvindo a Rádio Centro América de onde? 4:47 agora.
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2: Hoje está acontecendo um evento bacana para quem tem o seu pet, né? A Associação Ajuda aos Animais de Cáceres está realizando hoje a 11ª da Cãominhada. Tô vendo aqui o convite, era para acontecer às 3 da tarde, agora já são quase 5 horas. Você participou, tá rolando ainda? Como é que tá? Eu quero saber. Manda uma foto sua, você que tá aí na caminhada, não sei se ainda tá acontecendo, você que participou. Manda aqui uma foto aqui pro nosso WhatsApp para me registrar sua participação na caminhada. Parabéns aí, Associação Ajuda aos Animais de Cáceres, realizando mais esse evento com o objetivo, né? A gente se conscientizar cada vez mais na importância de a gente cuidar dos nossos pets, né? E também o objetivo de arrecadar fundos para a associação, para o cuidado aí com os animais abandonados, né? 11ª caminhada, programada para as 3 da tarde hoje, ali na Praça Medeiros, né? Conhecida Praça do Rotary.
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1: Vanessa da Mata, vá pro inferno com seu amor. 4:53. Tem muita gente seguindo aqui a dica da Neia, hein, Neia? Não tem o nome da pessoa aqui que mandou essa mensagem. Olá, Almeida, boa tarde. Fazendo janta? Já? E tomando uma bem geladinha. A água? Ah, é bom. Nos manter bem hidratados, né? Esse calorzão aí. Olivia Jean, Menainim.

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0: Vinícius Malheiros, beber até te esquecer. 5:18, já já volto. 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
0: Opa, deixa eu ver só aqui. A Michelle me pediu uma música aqui. E ela, eu acho que é um refrão da música, né, Michelle? Que fala, né? Todo pranto que você chorar pra mim é pouco. Eu acho que essa música, o nome dessa música é O Troco, não é não? Deixa eu ver aqui. É, porque às vezes a pessoa fala o refrão, né? O que tá na letra da música e não é o título da música. E é o refrão só, deixa eu ver aqui. Mas enfim, eu vou procurar aqui, tá? Eu sei que ela falou que tem uma coisa de pranto. Mas esse não é o nome da música, né? Já eu toco pra você, tá, Michelle? Mandando pra mamãe Nilza também. Agora tem Atitude 67.
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0: gelada. Tá quente, né, gente? Tá calor demais da conta. Deixa eu dar uma olhadinha aqui.
1: Eba. Cerveja de garrafa.
0: Deixa eu dar uma olhadinha aqui como é que tá a previsão do tempo, a temperatura agora. Vamos ver como é que vai ser o fim de semana. 33 graus agora, já teve mais quente, né? A hora vai passando e aí, com a chegada do período da noite, vai caindo um pouco a temperatura. Agora 33 graus, mas tá quente. Como é que fica aí o fim de semana, Dia dos Pais? E aí, vai, será que vai ter como tomar um banho de piscina com o papai, um banho de rio? Deixa eu ver aqui, ó. Hoje, amanhã, domingo. Tá aqui, ó. Pera aí, apertei o botão. Botão errado aqui. Deixa eu ver, agora vai. Ó, enquanto o clima tempo. Ah, pronto, já foi. Pronto. Hoje, então, nós tivemos máxima de 35. Amanhã, domingo, vai estar calor também, sem chuva. 35 graus de máxima, 24 de mínima logo pela manhã. E é isso aí, sem chuva. Então, vai dar para tomar um banho de rio, um banho de piscina com o papai, né? Aquele almoço especial, ao ar livre, hein? Claro, né? Vamos evitar nos expor muito ao sol. Se tiver que ficar no sol, usa aí um chapéu, um boné, alguma coisa para se proteger e tomar aquela gelada na sombra de preferência. Tava falando agora há pouco com a minha amiga Michele. Às vezes um ouvinte, ele canta um pedaço da letra, Almeida, eu quero ouvir uma música, que música? Aí ele canta para mim aqui e não é, aí eu tenho que descobrir qual é o nome da música. A Michele ligou aqui, Almeida, eu quero ouvir a música da Maria Cecília Rodolfo, todo tanto que você chorar para mim é pouco. Mas que música é essa? Aí eu fui procurar aqui, ô Michele, na verdade, eu acho que é essa que eu vou tocar agora, né? O nome da música é O Troco, da Maria Cecília e do Rodolfo, e tem a participação do Exalta Samba. E na música eles cantam, né? Todo tanto que você chorar, pra mim é pouco. Você tá tendo troco. 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Eu acho que é essa música. O nome da música, Michele, é O Troco.

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2: 5h56. Eu vou me despedir de você. Na segunda-feira, o Almeida Neto volta aqui, logo cedinho, 6 horas, né, da manhã. Estamos aqui de volta. Quero agradecer pela sua companhia, desejar um excelente final de semana, um feliz Dia dos Pais. Tchau, tchau.

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0: 18 horas.
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0: 18:06.
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1: 18:17.
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0: 18:22.
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0: 18:27.
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4: 18:35.
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1: 18 horas e 39 minutos.
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0: 18:44.
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2: 18:53.
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0: 18:59.
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2: 19:21.
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0: 19h24.
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0: curta a nona posição.
1: Existe uma teoria que se chama 90-10, onde uma pessoa tem 90% daquilo que você procura em alguém.

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4: 19:36.
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0: 19:41.
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0: 19:46.
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4: 19:51.
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0: 19:57.
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3: 20 horas.
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